completamente perdido. Aí acendeu, mas ó, eu tô botando vergonha. É Pokémon Go vermelho.

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Está muy difícil, bueno, está peludo en el fuego. 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